Muito obrigado. Muito obrigado. Muito obrigado. Muito obrigado a todos vocês.

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1: Que coisa linda. É swing que a malandragem vai vibrar. Quem não curtir, vai passar a curtir.